0: Pai, eu quero abençoar eles agora.
1: Senhor, quero bendecirlos.
0: Eu quero
1: agora
0: declarar.
1: Quero declarar.
0: No final desse ano ainda.
1: Que, incluso para o final deste ano.
0: Muitas crianças serão batizadas com o Espírito Santo.
1: Muitos dos niños que estão aqui vão ser bautizados em Espírito Santo.
0: Muitas crianças.